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0: Grande FM, na sua rádio 914. Boa noite.
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0: 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Boa noite.
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7: Agora 9h31. Boa noite!

0: Obrigado, gente.
1: Morro Grande FM e a hora certa, 9:42, na sua rádio.
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0: Tarde FM, uma boa noite, agora 9h58, na sua rádio.
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3: Boa noite, agora 10 horas.
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0: Grande FM, 10 e 13, na sua sintonia.
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0: Boa noite, Morro Grande FM, agora 10h34.
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0: 10h46. Boa noite.
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0: Morro Grande FM, agora 11:01. Boa noite.
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4: Morro Grande FM, 23 horas e 4 minutos. Boa noite.

0: felicidade imensa participar com vocês. Obrigado pelo carinho. Obrigado pelo convite.
1: Cara. Prazer demais. Dá um abraço.
0: Que música legal. Apaixonada, obrigado. Que música parabéns, linda, rapaz.
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3: 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Agora 11:13. Boa noite.

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0: Aí, Denis, oh, grande 3 horas FM, da manhã,
1: 11h35,
0: né?
1: Boa noite.
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2: Morro Grande FM, 11:45 na melhor. Boa noite.

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1: Morro Grande FM 11:56 na sua rádio. Boa noite.

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3: Vamos lá em cima, seguindo.

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3: Irresistível. 2:24.
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0: Agora 2h43.
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0: Agora 2h44!

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0: 12.
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0: agora, 3h40.
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3: 3:51.

Universal Music. Obrigado, Escala 1. Toda a minha galera. Obrigado, meus fãs. Eu amo vocês. Obrigado, gente. Que Deus abençoe esse

0: Obrigado a Jesus Cristo, meu Senhor e Salvador. Obrigado, Gê. Valeu!
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0: Que Deus abençoe o trabalho.
1: 4 e 8.
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1: 4 e 8.

0: agora, 4h32.
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6: 32. 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
2: 4:43.

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2: Bom dia, Morro Grande FM. Agora 5 horas e 2 minutos. 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
4: Eu já estou por aqui. Já me arrumei, já me preparei. O pessoal diz assim: Wilson, agora é com você aí. Se vira nos 30. Se vira. A audiência é com você aí, se vira. As mensagens, pronto. Deixa comigo aqui, eu já tô preparando aqui. O pessoal já estão por aí também? Já mandaram a sua mensagem? Você já mandou a sua mensagem? Já está preparado? Já está aí preparando o celular para mandar a seu áudio, a sua mensagem? Não perde tempo, já manda aí através do nosso zap zap, tá bom? 0800, ou melhor dizendo que 0800, rapaz, eu tô lembrando aqui de outra coisa que não tem nada a ver. É o DDD 98981369365, é isso mesmo, produção? Deixa eu só corrigir aqui, tá? Deixa eu só corrigir aqui. É o DDD 98981369365. Aí sim, vai lá, mande seu áudio, mande sua mensagem. Programa Sertão Saudade tá no ar.

0: Roberta Miranda, por que não trazer Roberta Miranda, Majestade o Sabiá?
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Voltamos a apresentar Sertão Saudade. Já estamos de volta, vamos curtir mais sucesso, vamos curtir mais músicas. Não aprendi a dizer adeus com ele, Leandro e Leonardo.

0: Victor e Léo. Deus.
1: Obrigado.
0: E eu no sertão. Que linda música, né, pra gente ouvir aqui no nosso programa Sertão Saudade. Vou ali, já volto.
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6: Voltamos a apresentar Sertão Saudade. Já estamos de volta, esse é o nosso maravilhoso programa Sertão Saudade. Deixa eu mandar um fortíssimo abraço para ele, Cícero, final do telefone 8431. Eu sei que você tá aí, né, meu amigo? Obrigado pelo carinho, obrigado pela sua audiência maravilhosa, tá bom? Ligado aqui no nosso programa Sertão Saudade, onde quer que você esteja. Obrigado pelo carinho aos ouvintes, aos milhares de ouvintes, a Sheila lá de Capitão Enéas. Ô, Sheila, que saudade, minha amiga, obrigado, tá? Ai, Vanusa de Araújo de Oliveira dos Brejinhos, município da Bahia. Ô, Vanusa, obrigado pelo carinho, pela sua participação. Ela mandou áudio, ô, minha produção, coloque o áudio da minha amiga. Ô, Vanusa, pode falar.
7: Tudo bom?
6: Tudo bem?
7: Sou Vanusa de Araújo, da cidade, Alvedra de Manterio,
6: na roça.
7: Assista a rádio aqui no aplicativo, no Brasil.
6: Certo.
7: Passa 5 horas da tarde.
6: Uhum.
7: Eu não perco o seu programa, todo Opa. Dia eu assisto pelo celular.
6: Pronto.
7: É, passar a música de... De César e Paulinho, qualquer uma.
6: Quero César e Paulinho.
7: Para minha prima Ana Maria, Maria de Miro, Ivan e Doxareia, Tati, Carol, Milena, Dona Zenita, Yara, Natália, Nedina, Alaí, Lica, Rosália, Anitta, Bia Zelina, Esmeralda, Beira Rio, Seu Rosa, Joelista Saída do Riacho Frio, Licindo Pintado, Ana Maria de Palmeiras, e pra você.
6: Pronto.
7: Obrigada, pessoal, pelo trabalho.
6: Já mandou pra geral aí, eu gosto de ver assim, viu? Aproveita, já manda o áudio, já vá aproveitando, mandando pra geral logo. Vanusa de Araújo, de Oliveira dos Brejinhos, se você pede, a gente toca!

0: Minha Estrela Perdida com Daniel aqui na nossa programação. E aí, você tá curtindo? Então vai, manda na tua participação, tá? Já já eu tô de volta.
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Voltamos a apresentar Sertão Saudade. O melhor do sertanejo raiz já está de volta agora com Bruno e Marrone por um minuto. É sucesso sertanejo bom, a gente traz pra ouvir.

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Ó Maria Santíssima, que em vossa imagem milagrosa de Aparecida espalhais inúmeros benefícios sobre o Brasil, eu, embora indigno de pertencer ao número dos vossos servos, mas desejando participar dos benefícios da vossa misericórdia, prostrado a vossos pés, consagro-vos o entendimento para que sempre pense no amor que mereceis. Consagro-vos a língua para que sempre vos louve e propague a vossa devoção. Consagro-vos o coração para que depois de Deus vos ame sobre todas as coisas. Recebei-nos, ó Rainha incomparável, no ditoso número dos vossos servos. Acolhei-nos debaixo da vossa proteção. Socorrei-nos em nossas necessidades espirituais e temporais, e sobretudo na hora da nossa morte. Abençoai-nos, ó Mãe Celestial, e com vossa poderosa intercessão, fortalecei-nos em nossa fraqueza, a fim de que, servindo-vos fielmente nesta vida, possamos louvar-vos, amar-vos e render-vos graças no céu por toda a eternidade. Assim seja.

Todo-Poderoso, que tendo escolhido a água, fonte de vida e pureza, para nos dar a graça batismal, fizestes também aparecer no Rio Paraíba a imagem da Virgem Imaculada. Abençoai esta água e fazei que ela nos recorde nosso batismo, para que, purificados de nossas faltas, vivamos como cristãos, membros da vossa Igreja, e cheguemos um dia à vida eterna. Por Cristo nosso Senhor.

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2: Tudo bem, senhoras e senhores, a partir de agora está no ar mais uma edição do nosso programa Rodeio. Tá chegando por aqui com muito carinho, muito prazer, muita satisfação para te fazer essa companhia agradável com o melhor do sertanejo, o seu amigo de sempre, Márcio Costa.

0: Aquele abraço carinhoso, todo bacana aí pra você que tá aí do outro lado do rádio. Pode aumentar o volume, sertanejo aqui é do presente e do passado. E é só moda boa, com Bruno e Marrone, tradição.
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0: dia, hein, Giovanni? Não vi você em você, Edson e Hudson. Hoje eu não ir. Também tivemos aí Chitãozinho Chororó, cara a cara, frente a frente. Crede Camargo cantou pra gente aqui no rodeio. Tem que ser você e Bruno e Marrone com tradição. Tá pegando. Daqui a pouquinho a gente boa.
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6: É o nosso rodeio com o melhor da música sertaneja do passado e também do presente. Música boa que conta história, conta um pouco da vida da gente aqui na rádio, com certeza. Eu estou por aqui com todo carinho do mundo, fazendo aquela programação especial para você, aí do outro lado, fazendo essa companhia agradável pra gente. Quem canta é Gino e Jean.
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0: Felipe Falcão, Mata de Saudade, de Paulo e Paulinho, do lado esquerdo. Dani e Denis, de Minas para o Brasil. Gini Gen, vou gostar. Vou gastar o Barão, o Dindim, o Money. Tá certo, eu não vou não. Daqui a pouquinho a gente volta.
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0: Já estamos de volta por aqui diariamente com você, com muito carinho, muito prazer. Bom demais estar aqui na emissora e o Márcio Santos trazendo o melhor da nossa moda sertaneja aqui no nosso programa Rodeio. Quem canta agora é Guilherme Santiago.
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0: chegando na estação.
1: É, tá cheio, gente.
0: E o trem tá cheio, meu filho.
1: Olha o povo lá.
0: É sinal de casa cheia.
1: Isso é bom, isso é bom.
0: Lulinha,
1: chega lá.
0: Olha o povão.
1: Um dia eu chego lá devagar.
0: Não esqueça do povão, meu filho.
1: Ah, sem pressa, sem
0: pressa. Será que saudade do vovô Januário?

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1: Obrigado pelo seu carinho em casa, no carro, no trabalho, pelo rádio, pela internet. É importante que você esteja aqui, mas que você esteja bem também e com muita alegria e felicidade no seu coração. O resto a gente dá um jeitinho aqui com moda boa no Rodeio. Teodoro Sampaio que vai cantar pra gente aqui agora o Pituco.

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1: 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Aqui só tem gente bonita e agitada. Eu quero ouvir gritar: quem gosta de cerveja gelada?

0: Vila é Tom Cerveja Gelada, também de Vendas em Jaine, a Solidão, Luiz Cláudio e Juliano, dois apaixonados. O Thiago cantou pra gente música bonita, hein? Evidências aqui no Rodeio.
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11: Já estamos de volta e quase fechando a porteira, hein? Mas ainda tem uma moda boa e diariamente quero convidar você nesse mesmo horário, nessa emissora, para curtir o nosso programa. A gente fica feliz da vida quando você tá com o radinho ligado ou pelo aplicativo ouvindo nosso programa, hein? Muita energia positiva para você. Obrigado pela companhia. Quem canta, Fabrício Alcimar.
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0: última de hoje, Zezé de Camargo, Luciano Sufocado, também cantou Pedro e Thiago, Jogo do Amor, curtimos por aqui Marcelinho de Lima, Feito Tatuagem e Fabrício Simara Amor Sem Fim. Gente, canto por aqui mais uma edição do Rodeio. De volta, tem Encontro Marcado com você por aqui, sim, sempre, nesse mesmo horário, nessa mesma emissora, tá bom? Eu, Márcio Costa, espero que você esteja bem e espero sempre contar com você por aqui. Um abraço super carinhoso e até lá.
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locação para a nova filial situada no endereço Avenida Hortelina de Souza, número 93, bairro Cidade Nova, Barão de Cocais. 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

Muito bem, agora são 8 horas e 25 minutos, 8 e 25 nessa manhã legal de 7 de setembro, feriadão, rapaz. Para você, o nosso abraço, o nosso bom dia, você que está curtindo a programação do Morro Grande aí desde a manhã, né? Durante toda a noite também, né? Uma programação 24 horas para você, né? Nosso abraço, nosso bom dia, tudo especial. Para você que está trabalhando assim agora em dia, né? Nossa mãe, rapaz, mas já tá bom, né, bebezão? Hein? Não tem que trabalhar mesmo, carne de homem não dá pastel e se der não presta, rapaz, é? É? Ah, sai fora, bicho. Pois é, com apoio da Mercearia Ponte Paixão, rapaz, lá do Vanil Ceilano, está funcionando e vai funcionar até as 11 da manhã. Dá tempo de você comprar aquela cervejada, aquela geladaça, né, rapaz? Nossa mãe. Alô, Vanilson. Vanilson gosta, rapaz. Gosta, gosta. Gosta de uma geladinha. Ele e o segurança dele, rapaz. Ah, o Piriá não tá segurando. Ah, hã? Tá, não, bebezão. Pode falar isso, não. Pode falar isso, senão ele fica com raiva. Ele não tá segurando nem rabo de gato. Fala aí, então, que não tá. Ah, não tá com nada, não, né? Você falou meio embolado, mas deu pra entender assim mesmo. Não tem problema. 8h25.

0: Gini Gino!
1: Valeu!
2: Vamos deixar a galera decidir.
0: Isso.
2: O Brasil tá cheio de mulher querendo.

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4: 8 horas e 47 minutos na sua sintonia.
2: Muito bem, agora são 8 horas e 48 minutos, né? Tá aí a hora certa para você. 8h48 para você, o nosso abraço, onde quer que você esteja, o nosso bom dia. Pois é, bom dia para Rosa lá do Campo Grande, né? Hoje feriadão, ela tá curtindo o programa lá, o nosso abraço, o nosso bom dia. E para você, né, também, 38 3860 8590 é o nosso telefone. Você pode ligar hoje, sabadão, rapaz, hoje feriadão, né? Então, você participa aqui do nosso manhãzão aqui, tá bom?
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2: 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A gente pode dar uma passadinha lá, né? E bater um papo com o Vanilson lá, com a Irlane e aquela geladaça lá também, né?
6: Hã? Ele não vai nada.
2: Ah, se não vai nada, você não precisa ir, não. Eu e o bebezão, nós vamos, né, bebezão? Nós vamos lá. E eu vou ver. Pois é, ela fica pra trás, não tem problema, rapaz. Ai, ai, ai, não é fácil, não. 8 horas e 49.

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2: É, agora são 8 horas e 55 minutos, né? Tá aí, rapaz, 8 e 55, hein? O nosso abraço, o nosso bom dia pra turma lá do Mercado Trevo, em Barra Feliz, ligado, Manuel lá, toda a equipe, né? Tá funcionando também lá, o nosso abraço lá, o nosso bom dia, rapaz. Bom dia pra turma aí de Barra Feliz também, sempre nos dando a honra da audiência aí, rapaz. Ô, turma, alô, Bandola. Bandola é lá no... É, rapaz, tá lá. Ligado lá também, nosso abraço, Cadu, né, Paulina, tá sempre curtindo lá o nosso manhãzão, nosso abraço aí, o nosso bom dia. Bom dia pro Jairo, lá em Alvinópolis também, tá sempre ligado, né, sempre curtindo lá a nossa programação aqui, ele e a família dele, né, nosso abraço aí, viu, Jairo? Nosso bom dia, um ótimo feriado aí pra você, né, que você tá pegando firme no batente, mas tá curtindo aí o nosso abraço, tá bom? O nosso bom dia.

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Os Vendossauros. O tempo do vendedor tirador de pedidos já acabou. Esse profissional, que era facilmente reconhecido, por exemplo, quando a empresa autorizava ele conceder até 10% de desconto nas negociações mais difíceis, nunca preenchia nenhum pedido a mais com 9%. Hoje, é preciso ser profissional, ou seja, aquele que tem consciência do que faz, que estuda, lê, administra o seu tempo e se desenvolve, e é um verdadeiro solucionador de problemas. Vai ao cliente para solucionar o problema do cliente e não para vender. E vende. Antigamente, alguns vendedores levavam o nome de passeadores de pasta. Ou seja, era um infeliz que levava dentro dela um talão de pedidos, uma tabela de preços e fome. Não sabia nada, não possuía informação nem capacitação e sua única necessidade era sobreviver. Outro que não deve ter sobrevivido aos novos tempos é o perdigueiro. Ou seja, aquele que levanta grandes negócios e depois ia outro lá e vendia. E assim existiram outros da galeria dos vendossauros, que assim como os dinossauros, não se adaptaram ao nosso mundo e morreram. Também nos deixaram há muito tempo. Pense nisso.

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6: É, agora são 9h17, né? Tá aí a hora certa para você, 9h17. 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

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Hã? É, não, você andar cheirosão assim e agora é dia, rapaz. Ah, beleza. É, não, caatinga de jaratitaca tá por fora. Não, tô não, mas você tá doido. Ai, ai, ai, não é fácil não. Alô, VV, VV tá ligadaço aqui no nosso manhã, nosso abraço, nosso bom dia, bom dia. Bom dia pro Lau Pedreiro, rapaz. É, a turma lá, não é fácil não. Chorão, Chorão parece que tá com um botijão na barriga, rapaz. Ô, oh, coisa horrorosa, você viu lá, Bebezão? Nossa senhora, o que é aquilo, rapaz? Nossa, mãe do céu. Alô, Luizão. Luizão Carcará, lá do bairro do Luiz. A turma toda lá, né? Tá ligado? Curtindo o nosso programa, o nosso bom dia, né? É, bom dia. É, a turma toda lá tá ligadão aqui, rapaz. Hã? Não, tá lá, rapaz. A turma não falha, não perde o programa, não. Bom dia pra Laci também, tá sempre ligada, né? Alô, Laci, nosso abraço aí, ó. Bom dia pro filho dela, o Renato, o outro que veio do hospital, já tá bom, quebrou a perna, mas já tá chique demais, né? Pois é, só não pular do andaime de novo, né? Que senão não tem jeito não, hein? Pois é. Alô, Lau, Lau, Lau, Lau, Lau.

dia lá pro Laurinho também. Laurinho tá lá, tá sempre com o radinho ligado. Ele tá aprendendo a caminhar de novo, né? Ele toma 11 e pra equilibrar não é fácil, não, rapaz. O Luiz põe ele no carrinho pé de porco, rapaz. Põe no carrinho pé de porco e leva pra casa, rapaz. Mas Luiz chega lá e despeja que é trem lá, rapaz. Ai, ai, ai. É, ele joga lá de qualquer maneira, ele cai pra lá e sai com a coisa horrorosa, rapaz. Nossa, mãe do céu, mas já tá bom, né? Nosso abraço aí, nosso bom dia. É, bom dia. Ô, Bicudo, Bicudo tá lá ligado também, rapaz. É, a pureza tá lá ligada, né? Então, nosso abraço aí, o nosso bom dia, né? Ele mora lá perto do Montanha, lá. Tá sempre lá ligado, lá. Três. Não é bonito não, viu, rapaz? Mas diz que pra tudo tem gosto, né? Pra todo chinelo tem um sapato, pra todo pé tem um sapato, é isso? Ah, ajuda aí, né? É

agora são 9:31. Bom dia lá pro Caetano, né? Tá ligado, acordou cedo. Alô, Caetano, alô, Nimes. Nosso abraço aí, o nosso bom dia, né? Isso mesmo. Mandar um bom dia também pro meu compadre Zé Onofre, lá no Garcia, né? Tá ligado, curtindo o nosso programa. Isa, com a comadre Tereza também, nosso abraço. Alô, Milton, tá ligadão aí, né? Coisa horrorosa. Nosso abraço aí. Alô, Geraldo Carvalho, pode ficar por aí mesmo, hein? Não tem boca não, hein? Ah, sai fora, bicho. Outra danada. E nós vamos que vamos, né? Com o nosso manhãzão aqui tocando sucesso pra você, rapaz. Ô, bebezão, conta aí o caso aí do cara do cavalo aí, ó, que escolheu o animal achando que era ruim e era o bom, rapaz. Quer dizer, ah, o peãozinho novo, né? É, tá parecendo. Hã? Ah, não, o VV não sabe andar cavalão. Não tá sabendo andar nem a pé mais. Tá doido? Não, sabe não. Não, também não sabe. Luiz também não sabe. Você não sabe se ele tá indo ou se ele tá voltando. Ele fala que já trabalhou de fazenda, né? Tirando leite, mexendo com esse trem, mas eu não sou muito assim, não. Eu não vejo ele com esse traquejo.

0: Ah, esse caso é igual ele, quando fingiu que sabia andar a cavalo e arrumou pensando que o cavalo era ruim e era bom. Põe aí, então, conta aí pra nós aí. É o Luizão lá, o Carcará? Então vamos lá. É mais ou menos igual ele?
1: Geraldinho que lembra demais desse campeãozinho.
0: Quem que é?
1: É Geraldinho.
2: Uai, só deu uma época que saiu um peãozinho. Que aprendeu só a serviço de roça, era capinar e não sabia lida de gado.
1: Sei.
2: E uma época a precisão arrochou e a profissão dele não estava arrumando outro recurso. Saiu nos fazendeiros para caçar um serviço. Então ele decorreu ali uns dois, três fazendeiros, mas o serviço que tinha era mexer com gado. Ele disse, não, esse eu não topo. Mas aquilo foi decorrendo e a precisão dele não pôde esperar. Mas um dia chegou numa fazenda, ele procurou e disse, o fazendeiro, não, eu tenho, mas... Até foi Deus que ajudou que você apareceu aqui. Eu tenho que entregar uma boiada depois da manhã e eu tenho mais dois aí e os dois não dá conta de a reunir. Ainda inclusive tem um boi brabo que é o primeiro que vocês vão ter que buscar. E aí, menino, ele já pensou a vida, mas eu não tinha recurso, mas vai, vamos. Ele pousou cedo, um peão reuniu a tropa, foi no curral e foi agir, tratar de trem para lá, falou, agora o senhor escolhe aí o animal que o senhor quiser. Ele apanhou o cabeça e a tropa já aimou tudo lá na cabeceira do curral e ficou assim regalado. E tinha um cavalinho russo velho, mas com uma banda. Então ele vinha. E com o cabreto vinha negociando, chegava na frente do cavalo, o cavalo assim, ele dava um papilote no nariz. Ei, rapaz, quando o cavalo virava esteio, esse não me segue. E a noite foi até que ele conseguiu passar nessa tropa toda que ele chegava por ele em dia. Quando ele chegou nesse cavalinho velho, ele... O cavalinho só aimou a orelhinha assim, ele deu para o pilote, o cavalinho só regalou os olhos, ele passou, ele quis fartar, mas não, esse me segue. Encabrestou e puxou lá para a casinha de arriar. Quando os outros dois peão veio de lá, tá tratando de porco, disse, menino, mas o caboclo é treinado, ele escolheu o cavalo melhor de lida. Ele já pensou.
0: Tomou pra dentro.
2: Não vai prestar, mas arriaram e saíram. E entrou numa invernada lá numa restinga, numa cabeceira, o boi brabo tava lá sozinho. Quando o boi viu, o buia já levantou e ficou armado. Quando um dos peão conhecia o boi, falou, ah lá o boi. Quando falou, o boi... Chegou e o cavalinho russo já viu também, e a orelhinha dele entesourou lá. E ele vinha atrás, quando o cavalinho viu o boi, esse boi cuspiu, só e esse espião cuspiu em riba, e o cavalinho já entrou meio ataiando e encostou. E ele largou a rédea, largou tudo, e virou meleta na cabeça desse arreio, mas marrou mesmo e ali... E de vindo pra deter, não saía da boca dele de medo do cavalo largando perdido. Naquele sulavanco do cavalo, ele foi chacoalhando nele demais e o medo nele tava demais. E acho que a barriguinha dele não tava bem normalizada. E o registro dele foi, bambiou e ele chupou no arreio, rapaz. E aí, mas o estômago tá saindo e o pau tá quebrando, ele não incomodou não. E o cavalinho murchou em riba mesmo, pra pegar mesmo, senhor. E aí vai, e lá num canto do pasto, o arame encostava num valo, e o boi foi nesse canto pra pular o valo. Quando chegou no valo, o cavalinho já vinha com o queixo na anca dele. Quando o boi viu que não dava, quis virar, o cavalinho deu de uma

pancada na costela do boi e derrubou ele dentro do vale. Mas ele caiu e ficou lá no fundo do vale bufando, mas caiu em pé, não foi deitado não. Ele maiou em pé e o cavalinho esbarrou. Quando os outros peões ficou perdido para trás, que foi reunindo, cadê o boi, senhor? Está aqui dentro do vale, vigia se vocês prestam menos para amarrar ele. Aí um tirou o laço lá da garupa e veio, quando foi passando perto dele, nossa senhora, rapaz, mas o que você aprontou? Espia sua riata. Ele falou, não, mas é por isso que vocês não pegam um boi desse, que vocês param para cagar e eu não sei isso, não. Eu que tô... Quando eu encostar em riba, aí ele ratou um bagaço, mas cagou de medo.

0: É igual assim, bebezão. Tá nada, né?
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2: Muito bem, agora são 9 horas e 44 minutos. Tá aí, hora certa para você, 9h44.

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10: Padre, tudo que você estiver fazendo agora, curve a tua cabeça, feche os teus olhos, põe a mão no teu coração, porque agora você está frente a frente com Jesus Cristo. 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

Uma pergunta: o que você quer pedir para Jesus Cristo hoje? Peça. A palavra de Deus diz: pedi e recebereis. Batei a porta e ela vos será aberta.

Eterno Pai, dignai-vos abençoar este teu filho e esta tua filha, pelo poder do teu nome e do teu sangue. Desça sobre a vida de cada um deles a bênção de Deus Todo-Poderoso, livrando e os protegendo de todo o mal, de todo o perigo, de toda a doença do corpo e da alma. Por intercessão da bem-aventurada Virgem Maria, desça sobre a vida deste teu filho, desta tua filha, e sobre a vida de cada uma das suas famílias, a bênção de Deus Todo-Poderoso.

0: Morro Grande FM, bom dia, agora 10:01.
1: E assim nós vamos chegando ao final do nosso Manhã Sertaneja, né, desta segundona. Para você o nosso abraço, para você que está curtindo o feriado, um ótimo feriado, né? Para você que está trabalhando, né? Um bom trabalho, com muita paz, com muita saúde. Fiquem com Deus, porque eu vou com Deus também, e até lá.

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6: 10h25.

0: Jadson, muito obrigado.
1: Jadson, obrigado pelo convite. Isso aqui é um talento da música brasileira, uma dupla que tem personalidade, originalidade.
2: Obrigado. Ó, e a mesma a gente fala pra vocês, dupla que tem identidade igual vocês, a gente sabe da qualidade e o tanto que tá formando, e essa amizade nossa que tá apenas começando, tá?
1: Sem dúvida.
2: Sem dúvida nenhuma, vai ser
1: vocês
2: muito
1: são muito bons. Obrigado.

0: obrigado. Que vocês continuem iluminando o caminho da música.
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6: 10h41, na melhor.

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8: Na melhor, 10h55.

0: 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Agora 11:04.
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4: 11:10.
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Já dia 7 de setembro, dia da independência do Brasil, caiu bem numa segunda-feira, rapaz. Olha aí, é uma das datas aí mais importantes da nossa história, que marca a declaração da independência em 1822. É dia de celebrar nossa pátria, nossa história e o

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0: Olha o sucesso.
1: Por isso que você acaba com ele.
0: É sucesso, Marcelinho de Lima, num gole só participação.
2: 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Bom dia.
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5: E aí, tudo bem?

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5: Eita!

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0: lábios, no olho. Obrigado pelo carinho, obrigado pela sua audiência. Excelente feriadão. Hoje também é feriadão, né? Dia da Independência do Brasil. Segunda-feira, dia 7 de setembro. Amanhã, terça-feira, com certeza a gente volta na melhor programação.
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0: Let's go. Até amanhã, terça. Fui.
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3: 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Agora 12:57.
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1: Agora 1:04, boa tarde.
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3: Olá, tudo bem com você? A partir de agora está no ar mais um edição do Top Play comigo, Giovanni Santos. Obrigado pelo seu carinho, pela sua companhia. Você vai curtir todos os ritmos de música boa aqui com a gente no nosso Top Play, que está só começando. Tem velhinhas também para você recordar por aqui. Fique ligado, obrigado aí pela companhia. Abrindo o teu som de Ariana Grande.
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1: Dilcinho, Sorriso Maroto, Pouco a Pouco, Gustavo Mioto, com ou sem mim, Isa, meu talismã. E abrindo hoje o nosso Top Play, o som de Ariana Grande, Anderson Bieber e Stephen U. Daqui a pouquinho a gente volta.
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3: Porro Grande FM, uma e 18, na melhor. Boa tarde.
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0: Skank, algo parecido, Luan Santana, Água com Açúcar, J Quest, Morrer de Amor e Doja Cat com Sem Som, abrindo esse bloco aqui no Top Play.
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2: Morro Grande FM, sua melhor sintonia, agora 1h38.
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5: Morro Grande FM 1:44, na melhor sintonia.
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7: Já estamos de volta aqui no nosso Top Play, agora para recordarem Super Fã dos anos 80 e 90, Simple Mind.

0: Matamos saudades, ainda a primeira edição do Baú Top Play, Simple Mind, Don't Forget You About Me. Tiaguinho.
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0: Marília Mendonça aqui no nosso Top Play. Cantou pra gente, Gravito, hein? Chão molhado, hein? Daqui a pouquinho a gente volta com você.
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4: Já estamos de volta em casa, no carro, no trabalho, pelo rádio, pela internet, aonde quer que você esteja. Que você esteja bem, feliz, em paz e curtindo sempre o melhor som aqui do nosso Top Play. Dua Lipa.
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0: Diego Vitor Hugo. Aonde também tivemos Anitta com a participação de Melina e o Mel e de Olipa com Don't Start Now. Daqui a pouquinho, fique ligado. A gente volta no Top Play.
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2: 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Agora 2:09.
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3: Morro Grande FM, 2h14, na sua sintonia.
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10: A sua sintonia, agora 2h17. Boa tarde!
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12: Lembrando você que daqui a pouquinho tem mais a edição do Avelinha por aqui, hein? A gente vai recordar. Vamos até aí os anos 2000, 90, matar saudades por aqui, mas é já já. Agora quem canta pra gente no Top Play é Caldinha Leite, Trilhos Fortes.

0: Claudinha Leite, que cantou pra gente Trinos Fortes, uma canção maravilhosa. Daqui a pouquinho a gente volta no Baú Top Play.
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2: 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Boa tarde. Agora 2:30.

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2: É hora de você matar saudades com a gente, uma das bandas que fez mais sucessos em embalou juventudes, com certeza, com belos ritmos. Skank, Pegadas da Lua.

0: Invictus e recordou pra gente essa super banda Skank aqui na versão do Baú Top Play, que volta na próxima edição pra você. Não nessa, é na próxima, aqui sempre pra você ter conectado com a gente.
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0: The Weeknd.

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0: Bruno Santos pra sempre, The Weeknd, Bling Bling com a música Lights, aqui no nosso Top Play. Só vou dar um tempinho, volto já.
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2: Morro Grande FM, agora 2h41, boa tarde.
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2: Morro Grande FM, boa tarde. Agora 2h49.
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4: Esse é o nosso Top Play, agradecendo seu carinho pelo rádio, pela internet também, aonde quer que você esteja. Esteja sempre bem, energia positiva e boa música. Top Play tem o som de Ludmilla.
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0: A última de hoje, Nayara Azevedo, Mordida, Beijo e Tapa. Miobi e Bruno Ars como a música Love on You. E Ludmilla de Praising com Dear Mine. Encerrando por aqui o nosso Top Play, enquanto marcado com você na próxima edição, nesse mesmo horário, nessa mesma sintonia, trazendo sempre todos os ritmos musicais, alegrando a sua vida. Um abraço, obrigado aí pelo seu carinho, pela sua companhia. Quem manda esse abraço super bacana pra você é o amigo aqui, Giovanni Santos. Até a próxima.
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3: Porro Grande FM, agora são 3 horas. Boa tarde.
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0: já vamos no batidão.
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qualquer região que eu moro dos teclados. 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
3: Obrigado, gente. Um beijo no coração de vocês. Obrigado por terem vindo.
4: Muito obrigado. Um grande beijo. Um beijo, gente. Vocês terem vindo aqui no canal.

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0: Semana Sertaneja, 87.9, Morro Grande FM, viu? Chama, menina, aproveita aí, como é que tá o café, Dona Maria? Tô chegando!
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0: pessoal, eu também tô aqui, viu? Tô na Arena Sertaneja junto com ele. O locutor estourado tá assim, Moreira. Nem não me conhece, não? Vai conhecer. Eu sou o seu Joãozinho. Tchau, obrigado, menino. Chama!
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2: Gostou? Preparou pra nós aí, vai. Bora, avião!

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1: Alô, galera das comitivas, tá me ouvindo aí? Vou tocar aquele modão daqui a pouco pra nós, hein?

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1: Tchau, obrigado, menino.
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1: Morro Grande FM, 18 horas. Boa noite, caros ouvintes. Momento Sintonia da Fé. Em nome do Pai, do Filho e do Espírito Santo.
2: Amém.
1: O anjo do Senhor anunciou a Maria.
2: E ela concebeu do Espírito Santo.
1: Ave Maria, cheia de graça, o Senhor é convosco. Bendita sois vós entre as mulheres. Bendito é o fruto do vosso ventre, Jesus.
2: Santa Maria, Mãe de Deus, rogai por nós, pecadores, agora e na hora da nossa morte. Amém.
1: Eis aqui a serva do Senhor.
2: Faça-se em mim segundo a vossa palavra.
1: E o Verbo se fez carne.
2: E habitou entre nós.
1: Rogai por nós, Santa Mãe de Deus.
2: Para que sejamos dignos das promessas de Cristo.
1: Oremos. Infundi, Senhor, vos rogamos, a vossa graça em nossos corações, para que nós, que conhecemos pela anunciação do anjo, a encarnação de Jesus Cristo, vosso Filho, por sua paixão e morte na cruz, cheguemos à glória da ressurreição, pelo mesmo Cristo nosso Senhor.
2: Amém.
1: Meus caros irmãos e irmãs, neste momento de graça, de bênção, hora do Ângelo, é momento de oração, por isso nós vamos estar aí rezando por todos os nossos familiares, por todos os doentes de nossas comunidades e por todas as pessoas que pediram as nossas orações, por todos os ouvintes que estão sintonizados conosco. Rezaremos

por toda a nossa igreja, pelo nosso Papa Leão, pelo nosso Bispo Dom Ayrton, pelo nosso pároco, Padre Bruno, Padre Rosenberg, não podemos esquecer de Padre Antônio, trabalhou lá na igreja São José, conhecido como Padre Nequim, foi embora, mas continua no nosso coração. Padre Rodrigo, Padre Di, Padre Sena, Padre Luiz Faustino dos Santos, meu amigo Padre João Joaquim e sua mãe que não perde o nosso programa, que Deus abençoe ela e toda a família. Padre Geoclés, Padre Luizinho, Padre Luiz Paixão, Padre Johnny, os quatro companheiros que ordenou junto com ele lá e todos os outros padres que já passou pela nossa cidade ou que é da nossa cidade. Vamos sair rezando também Padre Gustavo, Padre Edgar. Vamos rezar para Danilo, Vitor, para todos os seminaristas. E não podemos esquecer do diácono José Apolinário, para os coroinha, Marcelo, todos os ministros, agentes pastorais e movimentos da nossa paróquia. Para Amélia, que mora aqui na Lagoa, e sua irmã, e Miguel, é tudo gente boa, né? Que Deus tenha bênção para todos. E vamos estar aí rezando também para todos os ex-funcionários da Gerdau, pessoal da Vale aí, todas as prestadoras de serviço, tanto da Vale como da nossa própria cidade. Rezaremos para Dona Nilza, lá do Coco da Onça, e Dona Nilza aqui de Barão de Cocais, que não perde o nosso programa, para Zequinha e família, Luiz Bebezão e família, Carlos Bragança, Chinox e família, família Esquarante, família Barreto, família de Melo, Magna da Liturgia, Manuel e toda a família. Vamos rezar para Edmar e Sueli, e Dona Eva, lá de Santa Cruz e o Barrinha, Carlinhos lá de Brumal, Xixico e toda a família, para todos os comércios que estão sempre ligados conosco. Para a Mani e toda a família, Padre Magro, Íris, Predessa, Redinho, Emílio, todos que trabalham aqui na rádio. Eunice, lá da comunidade João Aleme, um grande abraço aí, comunidade João Aleme. Luiz Gonzaga, família, Silvano e Vicente da Moussa, que mora aqui na Lagoa, Eduardo e família, Maria José Sávio, Sabina e família, Ana e as meninas trabalham lá no Tarcísio, para Tarcísio, toda a família. Guedes, lá do Brasmolina, rezar para ele, para toda a família. Meu amigo Hélio Totó, rezar para a família dele, para ele. Para a família do falecido Goiaba aí, está lá sempre ligado conosco. Que Deus abençoe todo mundo aí. Para Niete e família, Laci e família, Reginaldo e família. Esse Reginaldo é motorista de ônibus. Amigão meu, por falar em motorista, você que está ligado conosco aí na autoestrada da vida, que São Cristóvão interceda não só por você, mas todos aqueles que você vai cruzar na autoestrada, né, companheiro? E uma boa viagem. Geraldo Antônio e família, que foi meu vizinho, Ernesto e família, Washington e família, Dona Ângela e família, José Maria do Garcia e família, Orlando lá da Vila Regina, Sansão e família, Dona Irene e família, Arlete e família. Vamos estar aí rezando também para Gisele, seu filhinho Bento, e para você que está grávida aí, que Nossa Senhora cubra com seu sagrado divino manto, proteja você, seu bebê e toda a família, interceda por cada um de nós, né? Mãe é mãe. Família lá do Camargo, falecido Camargo, né? Tá tudo ligado lá conosco. Jorge lá da Chacra, Rogério Eletricista e família, pessoal aí do Resgate, Leonel, os meninos trabalham aqui lá. Gleice e família, Expedito lá do Castro e família, né? Vamos estar aí rezando para todo mundo aí do Castro, que mora aí no Castro aí. Maria da Van Escolar, família Realino, Raimundo que trabalhou no SJ Construção, agora tá lá no Simão Azevedo Construção. Que Deus abençoe todo mundo, né? Família aí do falecido Lourenço, Dona Elza da Pastoral Carcerária e toda a família, Dona Lúcia e família, Maria José, despachante e toda a família, Aito dos Santos e Jéssica e família. Esse trabalha lá nos Irmãos Evento Construção. Que Deus abençoe ele, a família e o pessoal que trabalha com ele lá, né? Dona Efigênia, Rosa e família lá da Vila Regina. Um grande abraço aí, como da Vila Regina. Vamos estar aí rezando também para Adriano, meu afilhado, e Pedro, Beth e família que mora aqui na Lagoa, Maricelo, Willis, Zé Dias, Anil da Enfermeira, é vindo lá da Fundição, Edson Amaral e as meninas trabalham aqui lá. Vamos estar aí rezando para Miguel e família, Heitor e família, afirma aí Coopertran, Maria Eduarda e família, turma do CDB Logística, para João Américo, Dona Justina, mãe de Lália lá do Bairro Sagrado da Família, Marcinho e Ariane lá da LG, Maria Luísa, Maria das Graças e companheira, José Laura e família, Adilson e família que mora aqui na Lagoa, Mônica e família, Adriano lá da Casa dos Fazendeiros, Kelinha lá da Açougue, Lúcia, Bade, Marcinho, toda a família, pessoal lá da oficina da Almi, né? Que Deus abençoe vocês e toda a família, local trabalho aí também, defende todos os perigos. Vilma e Valtinho, Raimundo e Darcy lá do São José, um grande abraço à comunidade de São José. Pessoal do sindicato, Andréia, filha de Martinha, meu amigo JJC Socorro, Maria do Carmo, e vamos estar aí rezando também.

0: vem para Orlando, vamos rezar para Marcos, deixa eu ver aqui. Vamos estar rezando também para Andréia Freire de Martinho, meu amigo JJC Socorro, Maria do Carmo e Orlando Marcos Ferreira. Família, meu amigo Orlando, um grande abraço aí, que Deus abençoe você e toda a família. Restaurante Chocolate, pessoal da Boa Esperança, Lucas, Danielzinho, Planetinho, Patitita, Mari, Geraldo, Mundo Lazinho, Cacau e família, Vitória e família, Dário e família, Carlinhos e Maria, lá do São José, um grande abraço aí, comunidade São José. Yuri família, Giovanni Pedreiro família, Baiano família, pessoal da CD Automotiva Pintura, Dona Lúcia lá da Sagrada Família, no em Monte Gregório e toda a família, Dona Maria Abraçada, Dona Talina, Cidinha de Miluco e família, Júlio César e Dona Letra, Boa Santuário, Oliveira e família, Hotel Ponto Central e Loja do Tinim, Remundinho família, Reinaldo Paixão, Cláudio, filho de Sonoé, Júlio Muniz, lá de São Bento, Edinho, família Sebastião, irmão de Itala, Raimundo, Jorge Mão de Melon, Jorge Barrão Vigilante, José Pretinho, família Carla e toda a família, Williams, casado com Cida, filha do meu amigo Zé Tarcísio, lá da Chácara. Zé Tarcísio, um grande abraço aí. Que Deus abençoe você e toda a família. Outro dia tentei encontrar com você na rua, mas não deu tempo, não, que eu tinha que levar minha netinha para aula. Mas não vai faltar oportunidade, não. Vamos estar aí rezando para Luiz e Antônio, lá da Chácara 2, Sueli e Edson, lá da Vila Regina, para Cidinha de Sozito, Nelsinho e família, Thalita e família, Nilson Pena e família, Edmar e família, Simone e família, Lúcia do Rosário e Sr. Geraldo. E vamos estar aí rezando para meus dois bisnetos, Arthur e Sofia, para Marconi e toda a família, para Genese e família, Josefina e família, Getúlio e toda a família, e pelas vocações sacerdotais, religiosas e leiga. Pessoal do hospital também, né? Rezar para os médicos, as enfermeiras, todo mundo trabalha lá, para os enfermeiros, as pessoas que estão internadas lá também. Não podemos esquecer, os pessoal trabalha nos laboratórios, farmácia, né? É tudo gente boa, que Deus me abençoe para todo mundo, que o Espírito Santo ilumina a todos. Vamos lá, Joaquim.
1: Com atenção toda a minha família, né? Reza também pelas minhas netas, Laura Isabelle, reza para minha cunhada Sueli, né? Que Deus continue abençoando, tratamento dela, continue melhor. E vou rezar aí por todos os aniversariantes ali, né? No final de semana aí foi muitos, né? Mas aí é a minha cunhada, né? Fabriciana, esposa de Jorge, meu irmão. Também para Daniel, meu cunhado, também fez aniversário final de semana. Com cunhado, Daniel, meu cunhado, né? Da minha cunhada Leleca. Vamos rezar para Lívia. Lívia é filha de Nara e de Cristian, que fez aniversário também nesse sábado. E também o Cláudio, meu vizinho lá também, né? Fez aniversário nesse sábado também. Então peço aqui Nossa Senhora cuba a todos, comando sagrado. Deus dá muitos anos de vida e saúde, né? Derrama graças e bênçãos na vida ali de todos eles e de todos os aniversariantes. Também vou estar rezando para o Alisson e a família dele, Dinei e a família, Dona Laci, que é vizinha da minha irmã, e toda a família, para Badu e toda a família da Maria Perpétua, para Dom José e a família dele, Zacaria e a família, Zezinho Petronilha e a família, e Poliana e família, Dona Eva e São Vicente, família, Marco Amoiada e a família de Zé Maria e todos os Figueiroas, Panterinho e Panterão da Lagoa e a família, Dona Bebila na Boa Esperança e a família, em reza Peliana mais cedo também toda a família, e na Boa Esperança não pode esquecer de Toninho Realinho e a família, Zé de Lia e a família, Duca de Malaquia e a família, Maria Joana e família, Ivanda e família, Jesus também, toda a família também. E Jiquiri mora lá pertinho dele também, né? Nosso amigo lá também. Deus abençoe a família dele também. Senhorinha aqui da Lagoa e a família, Dona Antônia, irmã dela no Mirante, toda a família, que não perde o nosso programa. Dona Maria e Sr. Joaquim lá no Crasto. E toda a família. Lourenço e Mariana, que era vizinho da Marinha lá no Socorro. E toda a família de Dom Geralda. Vamos rezar para Ruth, a família, João Onésio Henrique, não João Paraná.

Afuso para ele, a família dele. O Jean, diretamente o Nico, está sempre sintonizado conosco lá. Que Deus abençoe toda a família. Vinícius, Mãe Maria das Graças e toda a família, os tios de Vinícius também, Mário Mavaldi, né, e a tia Luzia, estão sempre sintonizados conosco. Vamos rezar também para a dona Delsmira, Elisolange, que não perde o nosso programa, e toda a família. Para Santos e Ângela também, toda a família, né? A filha lá no Santo Antônio Flávio, a neta Caroline, o Jean Ranizo, né? Reza para a Givanete também, toda a família. Devaldo e Monte Santo também, está sempre tonizado conosco. Vamos rezar também para Elisângela e toda a família também, de Marilúcia, né? Inclusive a irmã dela, a Wanda, né? Para ela e Geraldo também, a família toda, estão sempre sintonizados conosco lá também. Que Deus abençoe a todos. Para Dolores, lá do Garcia, a família, Dona Isa, São José e família. São José, não pode esquecer também de rezar a Fernando e a família dele, está sempre sintonizado conosco. Que Deus abençoe, né? Hoje não pôde vir aqui de novo, não. Mas que Deus abençoe ele e a família dele. Também não pode esquecer lá de rezar para o André, da Teofania, que está sempre sintonizado conosco. Por toda a família Nascimento, que é a família do meu genro. Vamos rezar também para Carlinhos, mora lá pertinho, lá da escola, lá pertinho da igreja. Lá no Carlinhos também não perde o nosso programa. Para ele e a família dele. Lembrando aqui, né, João Pezão mora lá em frente, a Cacá Carlinho também, companheiro de pesca aí, que Deus abençoe ele e a família dele também. Vamos rezar também para pessoal aí do Nacional, pessoal do Progresso, Roger da Oficina de Moto, a família dele, os clientes, Luiz Araújo, a família, Tarreira e família, todo esse povo aí. Luizinho Petitio lembrou mal, ele e do marido Josina não perde o nosso programa. Sou Antônio Zeado Capixeiroso e a família, do marido Penenê a família, João e José Silva, trabalho na prefeitura, estão sempre sintonizados conosco. Daurinda da Chácara família, Raimundo Colegão na Chácara família também. E não pode esquecer também do Fernando e toda a família de Ronaldo lá na Chácara 3, que Deus abençoe toda a família. Geraldinho Maneném e a família, está sempre sintonizado conosco. Pedro Henrique, Eni e família. Laís e toda a família também, né? Ela para Robinho, o filho, né? Para São Sebastião, Madão Rosângela, os irmãos também de Tião. Tá todos sempre sintonizados conosco. Que Deus abençoe toda a família desse. Para Sebastião de Moraes e a Dona Laura, não perde nosso programa. E os irmãos dele também. Que Deus abençoe a todos. Zé Niceto e a família dele, já manda até um grande abraço para os netinhos dele, né? Gosta de estar escutando nosso programa também, que Deus abençoe. Toninho e toda a família da Ana. Anésia e a família, Arlindo, filho, professor Jair e a família. Rezar para Antônio Batista também e a família dele. Jorginho, lá do Irmão Zalema, ele e toda a família da Maria Santonina. Rezar para a família do Francisco Guedes lá também, para Hélio. Também que não perde o nosso programa. Totó, irmão de Feste Tadeu, nosso amigo e também está sempre sintonizado conosco lá. Que Deus abençoe a família. Também por toda a família dos Vilelas. E para o meu cunhado Chumbinho, minha cunhada Creuza também. Que Deus abençoe a todos. Jorge da Prefeitura e a família de Zezé, Zé Aparecido e família. Otacílio e Zé, irmão dele. São vizinhos e são irmãos, estão sempre sintonizados conosco. São os cunhados de Hernando lá, que Deus abençoe eles e a família. Dona Edna e a família. Sua Alípio, lá de Santa Cruz, e a família. A Jé e toda a família. São Antônio Adão e Dona Bertina. Pai Juninho Meiquilha e a família deles, especialmente pela saúde da esposa dele, que Deus continue abençoando. Aparecida de Dona Lica de Soliveira. Rezar para ela e toda a família, né? Que Deus abençoe e proteja também o Miguelzinho lá, o bisneto dela, que está sempre sintonizado conosco lá também.

E Miguel falando, Miguel, lembra do Miguelzinho de Vaneira também, minha sobrinha? Miguelzinho também gosta de estar escutando nosso programa lá. Um grande abraço para ele lá. E todas as criançadas aí da nossa família também, todas as criançadas nos acompanhando aí. Para Chiquito, irmão Dezinha, a família Marrom e a família. Cidinha, irmã de Jorge, irmã de Melão, que está sempre tonizada conosco. E para Luciano, lá da loja Santa Terezinha, artigos religiosos. Para ele e a família dele também. Diz que não perde o nosso programa.

0: verdade, ela é especial.
1: Vamos sair rezando também, né, para Martim, Andréia, né, tá sempre ligado conosco lá. Ela pede para a gente colocar a intenção de toda a humanidade, como esse mundo está precisando, né? Principalmente esse lugar que está tendo terremoto, né, Joaquim? Tanta guerra, tanta destruição, tanta morte, né? Então, principalmente nesses lugares que estão, como diz o outro, Deus é que sabe como é que está passando, né? Famílias e mais famílias debaixo de certas coberturas, porque perdeu foi tudo. Além de perder os entes queridos, ainda tem, não perdeu casa, perdeu tudo, né? Então a gente tem que pensar nisso aí. A gente, como diz o outro, todos nós somos filhos e filhas de Deus, independente de raça, cor, religião. Então tem que rezar para a humanidade inteira mesmo, né? Tá aí. Vamos lá, Joaquim.
2: 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Vamos agora, né? O evangelho nós vamos estar proclamando hoje, nessa segunda-feira, dia da independência do Brasil. É isso aí. O evangelho está em Lucas capítulo 6, versículo de 6 a 11. O Senhor esteja conosco.
1: Ele está no meio de nós.
2: Proclamação do Evangelho de Jesus Cristo segundo São Lucas.
1: Glória a vós, Senhor.
2: Aconteceu num dia de sábado que Jesus entrou na sinagoga e começou a ensinar. Aí havia um homem cuja mão direita era seca. Os mestres da lei e os fariseus o observavam para ver se Jesus iria curá-lo em dia de sábado e assim encontrarem motivo para acusá-lo. Jesus, porém, conhecendo seus pensamentos, disse ao homem da mão seca: levanta-te e fica aqui no meio. Ele se levantou e ficou de pé. Disse-lhe Jesus: eu vos pergunto, o que é permitido fazer no sábado? O bem ou o mal? Salvar uma vida ou deixá-la que se perca? Então Jesus olhou para todos que estavam ao seu redor e disse ao homem: estende a tua mão. O homem assim o fez e sua mão ficou curada. Eles ficaram com muita raiva e começaram a discutir entre si sobre o que poderiam fazer contra Jesus. Palavra da salvação.
1: Glória a vós, Senhor.
2: As palavras do Santo Evangelho nos purifique de nossas faltas.
1: Amém. Meus caros irmãos e irmãs, que Deus nos ensine a sempre a termos misericórdia para com os nossos irmãos e irmãs. E que tenhamos um novo modo de pensar para acolher com liberdade seus ensinamentos. Hoje, na liturgia diária, temos o Evangelho de Lucas, capítulo 6, versículo de 6 a 11. Num sábado, Jesus entrou na sinagoga e começou a ensinar. Lá estava um homem que tinha mão seca. Os escribas e os fariseus observavam Jesus para ver se ele faria uma cura no dia de sábado, a fim de o terem motivo para acusá-lo. Jesus, porém, reconhecendo-lhes os pensamentos, disse ao homem da mão seca: levanta-te e fica aqui no meio. Depois lhe disse: estende a tua mão. O homem assim o fez e a mão ficou curada. Irmãos e irmãs, a narração da cura do homem com a mão direita seca está carregada de simbolismos. A mão simboliza a capacidade humana de agir. A direita liga-se

é a capacidade de fazer o bem. Então, estar com a mão direita seca significa a impossibilidade de praticar qualquer bem. Era a condição daquele homem. Ele estava na sinagoga em dia de sábado. É o ambiente onde a lei tem primazia, onde se ouve a palavra de Deus e os fiéis se reúnem para louvar a Deus. Logo, um lugar sagrado. Também o tempo era sagrado, o sábado, tempo de imitar Deus, que descansou ao concluir a criação. Para alguns judeus, todos os mandamentos tinham a mesma importância. Outros pensavam que o descanso sabático era o valor supremo. A religião se torna estéril, sem o poder de mover as pessoas e superarem o egoísmo, predispondo-as para a misericórdia e a solidariedade. A intervenção de Jesus teve o efeito de abrir para o homem, com a mão paralisada, uma nova perspectiva de vida. Disse Jesus: "Eu vim para que todos tenham vida." Está lá em João, capítulo 10, versículo 10. Este é o lema da vida de Jesus. Ele se enchia de compaixão quando via o povo sofrido e sem dignidade. Na sinagoga, um homem com a mão seca era curado num dia de sábado. Seus opositores, escribas e fariseus, já estavam esperando a blasfêmia. Como não há incoerência em Jesus, ele cura o homem e lhe devolve a alegria de viver. A reação não pode ser outra. Eles ficaram com raiva e começaram a tramar maldades contra Jesus. A lição é passada. A vida sempre tem precedência e o bem não pode esperar. Senhor Jesus, como membros da comunidade cristã, faze-nos consciente da responsabilidade de evitar que se cometam injustiças contra os irmãos, mesmo os pecadores. Meus caros irmãos e irmãs, a gente aprofundando mais um pouco nesse evangelho, nós podemos perceber que Jesus ensinava de um modo diferente. Falava de um jeito novo e as pessoas compreendiam. Não impunham normas, mas o amor e a misericórdia. Dizia e seguia a verdade. Isso não agradou os mestres da lei e os fariseus. Mas Jesus curou o pobre aleijado. Quanto às normas estão acima da vida, elas são imorais. E Jesus sabia disso. Prestemos atenção para não fecharmos a porta do céu em vez de abri-la. Em dia de sábado, Jesus curou a mão paralisada de um homem, deixando claro que a lei não pode ser pretexto para deixarmos de fazer o bem. A lei mais importante é a lei do amor, amar a Deus e amar ao próximo. No entanto, muitas vezes eu me esqueço disso e passo ao largo das necessidades de meus irmãos, dando mais importância a enganosas e longas práticas de devoção. Se assim é, precisamos mudar a nós mesmos. Quero ter as atitudes de Jesus para valorizar a dignidade da vida em todas as circunstâncias. Nas minhas homilias, nas minhas reflexões, eu gosto de deixar bem claro: nem todos aqueles que dizem Senhor, Senhor, entrará no reino de Deus, mas sim aquele que ouve a palavra de Deus e põe em prática. Olha, não adianta você ficar 24 horas rezando, adorando a Deus, mas não perceber seu irmão que está ao seu lado gritando por socorro, precisando de ajuda, de misericórdia, de perdão, de amor, de carinho. E a gente tem que compreender isso. No mínimo, mostrar a esse irmão o caminho a seguir, o que ele deve fazer.
A gente

gente viu o evangelho de ontem. Não julgue, se não sereis julgados, né? A gente tem muitas vezes uma facilidade para condenar, julgar os irmãos e irmãs, mas nós mesmos precisamos, muitas vezes, mudar a nossa maneira de pensar, de agir, para poder não causar morte em vez de vida. Por isso que a gente

Então, a responsabilidade da vida dele já não cabe para a gente mais. Mas Deus quer que nós sejamos misericordiosos, que tenhamos amor de verdade. Eu todo santo dia eu peço, na minha oração de manhã, discernimento, sabedoria, que o Espírito Santo me ilumine, para me fazer a vontade de Deus e não a minha, que eu sou pecador, eu tenho minhas falhas, minhas limitações, mas Deus pode tudo. Quem tem Deus tem tudo. E aí eu já começo o dia com o pé direito. Ah, meus caros irmãos e irmãs, nós temos que aprender até a rezar, viu? Não é quantidade, é qualidade. E deixar que Deus penetre no nosso coração, na nossa vida, né? Que Ele faça o que aprouver. A única porta que Deus não entra, Ele entra em qualquer lugar, de menos no coração do ser humano, que Ele respeita a cada um de nós que foi criado como imagem e semelhança dEle. Mas a partir do momento que você libera para Ele entrar, pode ter certeza que Ele vai varrer sua casa, vai te ajudar, vai expulsar aquilo que é maligno e trazer aquilo que é bom. Aí você também vai mudar de vida, vai ter força para superar as dificuldades, aquilo que você está passando, as tribulações, o sofrimento. Muita gente entra em desespero porque fecha as portas para Deus e acha que Deus, que é culpado da vida dele, está errada. Está acontecendo as coisas erradas. Não, nós temos que aprender, viu? Nós temos que aprender muito, porque é o seguinte, todos nós sofremos pela escolha que fazemos. Nós temos que aprender isso, né? Todos nós sofremos pela escolha que fazemos, né? Então, meus caros irmãos e irmãs, às vezes a gente preocupa tanto com o ter, esquece do ser, né? A pessoa acha que ela pode dominar tudo e todos, né? Preocupa muito com o ter, esquece do ser, filho ou filhas de Deus, respeitar o outro lado, respeitar as diferenças, respeitar aquilo que a pessoa é. Deus não fez ninguém igual. Eu, uma vez ou outra, eu fico olhando para a cara de Joaquim aqui na rádio, fico olhando ele e falo assim, o companheiro é bem diferente de mim, viu? Porque nós dois não nascemos igual, não. E nós dois temos a mesma idade, ele é casado, eu também sou, nós já temos filho, tem neto, eu já tenho até bisneto, né? Aí tem até um pouquinho de inveja para mim, que ele não tem bisneto ainda não, viu? É, eu tenho dois, ele não tem não. Mas nós dois, graças a Deus, combina muito bem, reza junto e tudo. Mas eu fico olhando assim, falando assim, gente, como é que Deus é perfeito, né? Fez eu de um tipo, ele de um tipo. Nós dois não é muito chegada à beleza, não. Mas não importa. O que manda não é a beleza exterior, e sim a interior, né, Joaquim? Tá cheio do Espírito Santo, cheio de Deus. Então o importante é isso aí. A gente se sentir-se bem, porque Deus está dentro do nosso coração, da nossa vida. Ah, meu Deus, quem tem gente preocupa tanto com danado dinheiro, com poder, mostrar que está na frente, que faz isso, faz aquilo. Meu caros irmãos e irmãs, presta atenção no que eu estou falando. Não esquece isso nunca. Deus age na simplicidade, na humildade. Mantenha o pé no chão. Olha, você pode ter a maior riqueza do mundo, mas se você for uma pessoa humilde, uma pessoa que não pisa nas pessoas, procura sempre praticar a caridade, o amor, a sua oração é valorizada, porque Deus ama aquele que ajuda a construir o reino de Deus. A caridade fala alto diante de Deus. Aprende isso, viu? E a caridade começa por a gente mesmo. A gente passar a gostar da gente. Aí você fala, ah, Sr. João, mas o que é isso? É... Não adianta você querer ajudar os outros se você está precisando de ajuda. É. Olha, nós temos que nos preencher da graça do Espírito Santo, né? Para poder transbordar uma água cristalina que mata a sede daquele que está ao nosso lado. Quando ele nos vê, ele se sente bem de você estar presente, fazendo parte da vida dele. É isso que cada um de nós devemos ser, né? Para poder fazer o reino de Deus acontecer. Por que que eu estou falando tudo isso? Quantas pessoas, você já olhou suas mãos bem? É, né? Quantas pessoas que têm as mãos normais, o corpo todo normal, e vive chorando, choramingando, que a vida está assim, a vida está assada. Espera aí, companheiro, você não pode trabalhar, não? Você não pode ganhar o pão de cada dia, não? Você não pode louvar, agradecer a Deus até pelo ar que você respira?

0: Quantas pessoas gostariam de estar vivo? Chorando para poder respirar o oxigênio, comer um prato de comida ou beber um copo d'água e não pode? Para de resmungar, para de chorar, para de reclamar e procura servir a Deus. Procura valorizar mais sua vida para você ajudar outras pessoas que estão precisando. Aí sim, as suas mãos vão ter valor. Tem muita gente com as mãos aí que pode considerar mão seca. Não faz nada. Não quer fazer o reino de Deus acontecer. Cai na preguiça, no comodismo. E aí? Né? Olha, você não pode. Presta atenção no que eu vou falar. Pedir esmola não é pecado, não. Mas viver de esmola é, viu? Muitas vezes Deus nos dá condições de sair de uma vida de peleja e entrar numa vida melhor. Mas você, como diz o outro, só ficar com as mãos esticadas esperando cair do céu, companheiro? Aí não. A não ser que você não pode trabalhar realmente, que você tem alguma doença que não pode. Mas se a pessoa for perfeita, vamos trabalhar. Vamos fazer a coisa, o reino de Deus acontecer, melhorar a nossa vida e daqueles que estão ao nosso lado. Num dia dá para a gente fazer muita coisa boa, mas num dia também dá para fazer muita coisa ruim, viu? Eu aqui na rádio eu gosto sempre de falar e deixar bem claro para todas as pessoas. Todo santo dia é colocado dois caminhos na nossa vida. Caminho da vida, caminho da morte. Caminho do mal, caminho do bem. Cada um de nós escolhe o caminho. Agora só que tem o seguinte, o que planta, colhe. Na hora que estiver batendo na porta, companheiro, não adianta ficar gritando iaiai não, viu? Ataca, come. É, aí como diz o outro, aí não vem foi culpar os outros ou querer culpar Deus, não. Que a vida está um inferno, não. Nós muitas vezes é que fazemos nossa vida um inferno e ainda culpa Deus ainda que a coisa não está boa. Mas eu te pergunto, Deus jamais vai querer que um filho ou uma filha dele viva no inferno, né? Numa vida agitada, que não tenha paz interior. Nós temos que aprender isso. Por isso que nós temos que ir à missa. Por isso que nós temos que rezar. Por isso que nós temos que participar das coisas da igreja, para poder valorizar. Eu não estou falando só da igreja católica não, viu? Você que aí quer, vai lá ouvir a palavra do pastor também, viu? Para poder aprofundar nos evangelhos e colocar a palavra de Deus em prática. Que o próprio nome já indica. Ora, ação. Você não pode ficar só na hora lá também com o pastor, com o padre, rezando, ajoelhado lá o dia inteiro, não. Tem que ter ação. Viu? Tem que ter ação. E é isso aí. Quando você começa a ter ação, valoriza mais a oração. Por conta de quê? Você está botando em prática a palavra de Deus, que é vida. É vida. Jesus disse, eu sou o caminho, a verdade e a vida. Ninguém vai ao Pai senão por mim. Ele é a única ponte que liga a humanidade a Deus nosso Pai. Eu vou fechar essa reflexão agora, pedindo humildemente a nosso Senhor Jesus Cristo, que abençoe as minhas mãos, a de Joaquim que está aqui do meu lado, e você que está aí ouvindo o programa também, para que nós possamos fazer sempre o reino de Deus acontecer na família, na igreja, em qualquer lugar que nós estejamos. E olha, é tão gostoso quando você toca na mão de uma pessoa, né? Desejando aquilo que é bom. As mãos têm uma grande força, grande poder, viu? Não se esqueça que Jesus, né, Joaquim? A maioria dos milagres, ele tocava nas pessoas. Podia pessoas ter até lepra. Ele tocava, ele não tinha nojo, não. Viu? Então nós devemos aprender tudo com Jesus, que aí nós vamos ser felizes. Louvado seja nosso Senhor Jesus Cristo.
1: Para sempre seja louvado.
0: Ó doce coração de Maria.
1: Seja a nossa salvação. 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Antes de colocar a música aqui, vamos ver essa mensagem aqui que serve de orientação para todos nós. Chegar no horário importa. No cinema, pede a sessão. No aeroporto, pede o voo. Na consulta, pede o atendimento. Na rodoviária, pede o ônibus. Então, por que chegar tarde à missa? Como se não fôssemos perder nada? Pontualidade também é sinal de respeito e fé. Chegar no horário também é uma forma de respeito, compromisso e fé.

0: Assim como não queremos perder um voo, uma sessão ou um compromisso importante, também devemos valorizar cada momento da Santa Missa. A liturgia começa antes mesmo da celebração. Começa com a nossa disposição de estar presente por inteiro. Pontualidade também é sinal de amor a Deus e respeito à comunidade.
1: É isso aí, né? Graças a Deus que isso aí pra mim não serve, porque presta atenção que eu tô falando. A gente não deve fazer, falar aquilo que não é igual, mas a verdade deve ser dita. Eu trabalho na minha igreja aqui, na minha comunidade, aqui em Barão de Cocais, na igreja Nossa Senhora Perpétua Socorro, e eu trabalho de sacristão. O sacristão tem que chegar uma hora antes, né, Joaquim, da missa começar, e costuma sair uma hora e pouco depois da missa, porque tem que fechar a igreja toda, cuidado, né, das coisas, tá tudo ok e tal. Então aí ó, você vê, pra mim eu chego uma hora antes, sai uma hora. E tem gente que acha que uma hora e pouco da missa tá, é muito. Então já chega quase na hora da homilia. Gente, isso é errado, viu? Não pode não. É igual Joaquim tá falando aqui nessa mensagem. Tem que chegar antes, né? É como diz o outro, aí você vai participar da missa por inteiro. Isso é
0: Preparar o
1: o catecismo,
0: coração,
1: né, Joaquim? Participar da
0: pedir o
1: missa.
0: Espírito Santo, iluminar, é importante chegar antes.
1: Não é chegar depois, não. Porque senão costuma, né? Aí é como diz o outro, aí ele não está participando corretamente. Então, é como diz, cada um de nós tem que fazer a parte, né? Vamos lá.
0: Com essa música aí, né? Hoje, como Jesus está falando da cura do homem da mão seca, põe essa música aí pedindo por todos os ouvintes aí, né? Mas todos nós precisamos de cura física e espiritual.

Isso aí, né? Que Deus cura todas as nossas doenças física, espiritual e mental. Vamos aí. História aqui, né? Tá hoje celebrando a independência aí do Brasil, vai. Vamos aí. Independência ou morte? A cavalgada vinha pressurosa de Santos para São Paulo, tendo à frente o príncipe Dom Pedro. Por onde passava, iam despertando a atenção e curiosidade dos moradores daquelas paragens. Tinham pressa de chegar. Beirando as margens do riacho do Ipiranga, depararam com outro grupo de cavaleiros, mais reduzido, que vinha ao seu encontro. Os dois grupos Grupo de cavaleiros, não, é isso mesmo, os dois grupos estacaram no meio da estrada. Um oficial entregou a Dom Pedro alguns papéis. Eram cartas vindas do reino. Nelas, Dom João VI ordenava severamente o regresso do príncipe ao país natal. Os políticos queriam a todo custo reprimir e abafar as ideias de liberdade que estava amadurecendo no Brasil. A comitiva fitava silenciosa o semblante do príncipe, como que adivinhando a gravidade dos textos das mensagens. Dom Pedro espraiou à vista pela paisagem, pela verdura dos campos em flor, pela água branca do riacho, viu o carreiro que descia a serra tocando seu carro de bois. De súbito, como conta a história, tirou indignado o chapéu de dois bicos, desembainhou a espada e gritou: "Independência ou morte?" Palavra de Deus. Subiu ao trono do Egito um novo rei, que não tinha conhecido José. Ele disse ao seu povo: "Vede, os israelitas tornaram-se mais numerosos e mais fortes do que nós. Vamos, é preciso tomar cuidado e impedir que se multipliquem." Estabeleceu, pois, sobre eles, feitores, para sobrecarregá-los de trabalhos penosos. Quanto mais os acabrunhavam, tanto mais eles se multiplicavam e se espalhavam, a ponto de os egípcios os aborrecerem. Impunham-lhes

0: a mais dura escravidão e amarguravam-lhes a vida com duros trabalhos na argamassa e na fabricação de tijolos, bem como com toda a sorte de trabalho nos campos. Está em Êxodo 1, 8 a 14. Palavra para a vida. Será que o Brasil já alcançou a independência total? E por que não?
1: É, Joaquim, é melhor ficar calado, né? É, boca fechada não entra mosquito. Ô, gente, a gente tem que pegar é com Deus mesmo. Porque ataca como, né? Pra quem sabe ler é um pingueleta, né, companheiro? A história continua. Então, nós temos que pegar muito com Deus pra poder a coisa dar certo, porque infelizmente é isso aí. Mas Deus é maior. Feliz daquele que tem Deus no coração, que acredita, que tem fé, né? Nosso Senhor Jesus Cristo deixou bem claro. As minhas ovelhas estão nas minhas mãos. Meu Pai que me deu. Ninguém vai tomá-las de mim. Meus caros irmãos e irmãs, você que está ouvindo a rádio aí, não importa onde, pega com Deus e entrega de verdade, viu? Se você estiver na mão de nosso Senhor Jesus Cristo, você pode estar tranquilo. Você pode estar até na guerra, mas sua vida será salva, viu? Presta atenção nessa mensagem muito bonita para o dia de hoje. Igreja, a casa de Deus. Alegrai-vos quando me disseram, vamos à casa do Senhor. Isso está lá no Salmo 122, versículo 1. Quando você quer diversão, você vai ao cinema, teatro ou vai assistir um bom show. Se quiser levar as crianças, você escolhe um parque de diversões. Mas quando você escolhe ir à igreja, o que está procurando? Eu digo que você pode encontrar. Não existe lugar melhor para ir quando se trata de encontrar a si mesmo e as respostas que procuro para a sua felicidade. Na igreja, você pode confessar seus erros, reconhecer suas falhas e receber diretamente de Deus o perdão. Na igreja, encontrará uma comunhão maravilhosa de sua alma com a paz e alegria da presença divina. Entre irmãos, será consolado, confortado, estimulado e fortalecido na fé. Se houver maldição, ela será quebrada no altar de Deus. Na igreja, suas súplicas serão ouvidas por Deus, as promessas serão feitas, a aliança com Deus firmada ou renovada. É na igreja que você agradece pelas muitas bênçãos recebidas. A saúde, a família, o trabalho, a proteção, o livramento, o sucesso e a vitória sobre alguns problemas. Na igreja, todos se reúnem com um propósito: falar com Deus e ouvir a sua palavra. Junto ao altar de Deus, você sente o seu coração repousar e sua alma vibrar diante da presença do Senhor. Na oração, você entra em contato direto com Deus e sente-se no centro da sua vontade ao seu cuidado. No louvor, você abre seu coração e solta a voz para alegrar-se e agradecer a Deus. Na hora da pregação, você é o filho obediente, ouvindo as palavras do Pai. Deus lhe ama e tem saudades de você. Ele vibra quando você vai à igreja. É lá que vocês têm um encontro marcado. O Senhor se alegra ao abrir os braços e o receber na igreja. Uma certeza você pode ter. É o lugar de onde você não sai do mesmo jeito que entra, pois o Espírito Santo de Deus preenche todo aquele que vai à igreja. Sentiu saudade? Sentiu vontade? Faça como o salmista. Vá à casa do Senhor. Está aí uma mensagem muito bonita, né? Para o dia de hoje, né? Para mostrar para a gente que é lá.

0: que a gente preencha a nossa vida e traz a paz interior para o nosso coração. Vamos lá, Joaquim.
1: Essa música é para todos nossos ouvintes que estão sintonizados conosco, pedindo as bênçãos de Deus, intercessão da Sagrada Família por todos nós.

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0: Is that what it is?
1: É isso. É isso aí, né? É família, é família, né? Vamos lá. Para a meditação da noite, Joaquim vai ler uma mensagem agora.
2: Bom, Grande FM, 18h57, programa Sintonia da Fé. As horas eu vou, mas dá tempo. Cooperação, para a meditação da noite. Cooperação significa trabalhar juntos.

0: E isso constitui hoje grande valor humano. No campo da educação, a interdisciplinaridade, no mundo do trabalho, a terceirização, o saber pensar juntos, a capacidade de interagir, etc. Lá se vão os tempos em que havia pessoas enciclopédicas, dominadoras de todos ou quase todos os campos do saber e do agir humano. Hoje em dia, dependemos muito mais uns dos outros. Daí a cooperação para que os projetos sejam bem-sucedidos. Nota-se que em certos campos da ciência, os vencedores do Nobel são cada vez mais equipes que perseguiram juntos o mesmo objetivo. O Mestre Jesus, certa vez, enviou à frente dele seus discípulos e os mandou dois a dois, desafiando-os assim à cooperação. Ele acreditava não somente nas capacidades individuais, mas, sobretudo, nas capacidades coletivas, provenientes do somatório de esforços. Cooperar é princípio de aprendizado e crescimento.
1: É isso aí, né, Joaquim? Tá lendo, que eu tô lembrando que nós dois, Joaquim, graças a Deus, nós temos trabalhado juntos há muito tempo,
0: Muitos anos.
1: muitos anos já. E graças a Deus, quando eu não posso, ele cobre meu lugar, quando ele não pode, eu cubro. E é um ajudando o outro no ministério, né, no trabalho na própria igreja. Isso é muito bom, porque não fica faltando o trabalho. Por isso que eu falo, quando a gente se dá bem com aquele que está ao nosso lado, tudo vai para bem, Deus põe a bênção, né? Aí eu fico imaginando assim, oh, meu Deus, o senhor faz as coisas tudo certo. Quando o senhor enviou os discípulos, foi 2-2. Eu, Joaquim, nós já vai tocando o barco. Né? É como diz nós, já vai tocando o barco. Eu sinto uma felicidade tão grande quando eu encontro com ele, que eu sei que nós dois lá vai fazer aquilo que é agradável aos olhos de Deus. Pregar a palavra de Deus, né? Tá ajudando os irmãos e irmãs, ajudando nós mesmos. Porque cada vez que você faz, fazendo o reino de Deus acontecer, que seja na família, na igreja, em qualquer lugar, você está ajudando a si próprio, né? Valorizando a própria vida, valorizando o reino de Deus que faz presente em nosso meio. Eu, Joaquim, desejo a todos uma boa noite aí. Que pena que o nosso programa está aqui no final, mas a gente tem que respeitar o regulamento da rádio, né? Porque é 19 horas, é 1 hora de programa. Mas a gente louva e agradece a Deus por essa oportunidade da gente estar aí se alimentando da palavra de Deus. E outra coisa, sentir a sua presença do outro lado aí. Se me perguntar quantos ouvintes que já estão tá me ouvindo, não sei, não importa. O importante é o seguinte: eu sei que você que está aí do outro lado também está gostando do programa, senão você tinha desligado o rádio e passado até para outro programa, né? Então é isso aí. Que Deus abençoe você e a família. Viu? Tudo de bom para você nesse feriado aí. Amanhã, se Deus quiser, começa a rotina, né? Vai que Deus abençoe, viu? Nada cai lá do céu pronto, não. Cada um de nós deve fazer a nossa parte. Então é isso aí, arregaçar as mangas e fazer o reino de Deus acontecer através do trabalho, da oração, da entrega e pensar sempre como Jesus pensou: eu vim para servir e não ser servido. Aí sim a gente vai fazer o reino de Deus acontecer. Uma boa noite para todos, fiquem com Deus.

0: Riquine, o amor e eu também tivemos Guilherme Santiago, quem ama é, uma vez, não deixe de amar, isso é verdade, viu? Emília Eduardo, saudade, está ludiando, e também abrindo aqui o programa, Leonardo, só tem um caminho, tem danado, hein? Então, nosso programa Paradão está no ar, gente, ó, daqui a pouquinho nós estamos de volta.
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5: Morro Grande FM, na melhor, 7:17. Boa noite.
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0: Estamos de volta, agradecendo sempre seu carinho, sua companhia, que é o mais importante, mais agradável para a gente por aqui. O nosso Paradão Sertanejo destaca para você as melhores modas do passado e também do presente. Do ritmo bom, hein? Em todos os itens. A gente agradece sua companhia. Ficando agora, Cleide Camargo.

0: São Diego e Fabiano, não quero te perder aqui no Paradão, tchê garoto, se eu vou cair na zoeira, Felipe Falcão. Vem comigo, César e Alessandra, a minha história agora é você e Crente Camargo. Você vai sentir saudades aqui no Paradão. A gente volta já.
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6: Morro Grande FM, 7:34 na sua sintonia.
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0: Já estamos de volta, agradecendo o maravilhoso carinho da sua audiência que tem pelo radinho, né? Sintonizando nossa frequência aqui, ó. E curtindo nosso paradão, a gente agradece de coração também pela internet e pelo nosso aplicativo. Tá ouvindo nosso programa Paradão? Um abraço todo caloroso aí pra você, né? Quem vai cantar aqui no nosso Paradão é Luiz Guilherme e Daniel.
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0: Tiririca, ele é corno, mas é meu amigo. É, deixa eu saber pra você ver, viu? Victor e Leão, a música Vida Boa, Teodoro Sampaio, Doidão por Você. E abrindo o bloco aqui do Paradão, Luiz Guilherme e Daniel, ciumenta no Paradão.
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2: Morro Grande FM, agora 7h47.
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1: Agora 7h50. Boa noite.
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3: Esse é o Paradão Sertanejo. Eu tô sempre, diariamente, por aqui. É de enquanto marcado, nesse mesmo horário, nessa mesma emissora. Eu sou o Cleiton Júnior, com muito carinho, trazendo a boa moda sertaneja pra você. E vai cantar agora. Essa mulher canta muito, tem uma voz inigualável, né? Roberta Miranda.
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0: Tradição Barquinho, Jardim Jardim, Jefferson com a música O Amor Encontrou. Também tivemos aí Chico Rei, Paraná, romântico demais, e cantou pra gente. Essa mulher que canta muito, Roberta Miranda, A Mulher em Mim. A gente volta daqui a pouquinho com o Paradão.
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5: Morro Grande FM, na sua rádio, 8:05.
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0: Já estamos de volta, agradecendo sempre seu carinho, sua companhia, sua parceria. Esse é o nosso Paradão Sertanejo. Um abraço para você que tá aí na sua casa, tá trabalhando, tá curtindo a gente. Felicidade sempre e energia positiva, tá bom? É o que deseja o nosso Paradão Sertanejo. Quem canta agora é João Neto Frederico.

0: Chitãozinho e Chororó, Luan Santana cantaram aqui no nosso Paradão, Pode Ser Pavalei, Cristian e Cristiano, Tudo em Você Me Atrai. Maria Cecília do Três Palavras também tivemos aqui no nosso Paradão, Jorge Matheus, para aqui entender. E a primeira aqui foi João Neto Frederico, tá combinado. Daqui a pouquinho, a gente por aqui de novo.
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4: Morro Grande FM, agora 8h21, na melhor. Boa noite.
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0: Já estamos de volta aqui no Paradão Sertanejo. Obrigado pelo seu carinho, pela sua audiência, onde quer que você esteja, curtindo moda sertaneja da boa com a gente por aqui, tá bom? Aquele abraço super carinhoso. E a moda não para, hein? Quem sapeca agora pra nós no Paradão, Fernando Sorocaba.
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0: Eduardo Costa, quem é? Também tivemos aí Gustavo Lima, Balada, Guilherme Santiago, Triste e Alegre, e Fernando Sorocaba, Teu Segredo. Hoje, que canto por aqui mais uma edição do Paradão, tá? Pô, de enquanto marcado com você nesse mesmo horário, nessa mesma sintonia, eu tô de volta, sempre com as graças de Deus, viu? Um abraço apertado, Cleiton Júnior, e até lá!
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5: Morro Grande FM 8:35 na sua rádio. Boa noite.

0: 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Agora 8h51.
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0: Morro Grande FM, agora 9:02. Boa noite!
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